E vamos já decidir para a próxima dedicatória. Foi Joaquim que dedica a todos os seus amigos, colegas, todos os ouvintes desta rádio e também para a equipa da rádio. E vamos lá falar dos outros. Não, vale a pena, amigo Joaquim. Já vamos deixar os outros falar de nós.

Cláudia. A Cláudia que dedica o seu marido, aos seus filhos, a toda a sua família em Bordeus e em Portugal, e também para a equipa da rádio. Ela pediu música da Cláudia Nayara, Sou Outra Mulher. Vamos ouvir.

Portugal, que vai jogar contra a Croácia nos 16 avos de final, portanto o apuramento para os oitavos de final, mas a jogar desta maneira vai ser quase impossível para a nossa seleção. Ai sogra, ai que rica sogra.

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Estamos com o programa Aqui Portugal. Hoje, por razões pessoais, o meu amigo e colega José Gardão não pode estar. Portanto, vou tentar levar o programa até às 13. Não prometo, mas, bom, isto depende. Por enquanto, vamos ficando por cá. Ora bem, e a Dona Maria Carmo, que está a conduzir, ela não está a conduzir, mas está dentro do carro. Vou tentar passar a música da Dona Maria de Carmo. Ela tinha pedido uma música do Jorge Ferreira, e o Jorge Ferreira foi logo. Não. A Dona Maria de Carmo, que dedica ao seu marido, a toda a sua família, a todos os ouvintes e também para a equipa da rádio. Ela disse: estou dentro de carro e não dá lá muito jeito para falar. Pronto, não faz mal, Dona Maria de Carmo. Aqui vai a sua música. A Dona Maria do Carmo pediu a música de Jorge Ferreira, A Portuguesa é a Mais Linda. Vamos ouvir.

Bom, dizia eu que o meu amigo José Gardão, por razões pessoais, não vai poder estar hoje. Aliás, ele não está. E, claro, o programa vai continuar, Portugal em Bordeus, com o vosso locutor de serviço, Alvano Félix. Faça aqui a sua preferência musical. Para isso, basta ligar ao 05-56-50-69-99. Não tenho vergonha de falar, porque, vá lá... Todo mundo tem o seu lugar, tem a sua maneira de ser, de dizer, e claro, ninguém julga ninguém. Vocês podem falar direto, como não é obrigatório, portanto, por isso, basta fazer só o 05 56 50 69 99.

pedido do Alexandre, que dedica à sua namorada, aos seus amigos, à sua filha e a todos os ouvintes desta rádio e também para a equipa da rádio. E também a pedido da Susana, que dedica seu prazer pessoal e todos os seus amigos, colegas, equipa da rádio e estes dois ouvintes, pediu a música do Manuel Campos, Vem, Vem Dançar.

de sorte o Alexandre Faria, pois ele queria meter a prisa no buraco da Maria Luísa. Bem, Alexandre Faria, se não puder, peça aqui ao seu colega, ele tem jeito para a coisa, para meter a prisa no buraco de que a Maria Luísa tem lá em casa, com certeza. Bom, vocês são malandros, já deu para ver. 05 56 50 69 99.

Portugal, Portugal, Portugal. Olá, o que é que eu estive aqui a fazer? Já fiz as neiras. Deixem-me cá ver se eu já fiz as neiras. Não. Não fiz nada. Acho que não. Vamos com tudo, que é a próxima dedicatória. Foi a Vera que dedica aos seus pais, todos os seus amigos, colegas. Não esquecem da equipa da rádio e obrigado pelo seu trabalho. Vera, estou aqui porque quero. Ninguém me obriga. Espero que esteja a gostar pelas suas palavras. Penso que sim. A Vera, portanto, que adora os programas. Ou sabe-me que hoje também está a gostar muito. Aliás, quase sempre. Ela diz quase sempre. Portanto, ela pediu uma música de Vamos com Tudo, do David Carreira.

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E vamos já de seguida para mais uma dedicatória, que foi a pedida da Dona Maria, de Bastens, que dedica ao marido, a todas as pessoas conhecidas, todos os ouvintes e também para a equipa da rádio. Ela diz que gosta das músicas que eu passo, dos ritmos da música, das novidades musicais. E pronto, Dona Maria, eu estou aqui para isso, para fazer com que vocês adorem estas músicas e gostem. E depois têm a vossa preferência musical, que foi aquilo que a Dona Maria fez há instantes. Aqui vai a sua música do Rio Vez, Conjunto Rio Vez.

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E nós vamos continuar. Vamos continuar com mais uma dedicatória que foi pedida a Dona Fernanda, que pediu uma música para seu prazer pessoal, todos, toda a sua família, amigos, com votos, um bom fim de semana para todos, a todos os ouvintes, equipa da rádio, e ela pediu a música do Beto Candy, Sempre Semear o Bem.

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1: 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Beto Kendi. Eu não vou semear o bem, mas vou semear mais uma dedicatória que foi a pedido do Rui, que dedica às suas duas filhas, a toda a sua família, amigos e todos ouvintes desta rádio, e também para a equipa da rádio Portugal, seja onde for.

Eu não sei se eles merecem, se a nossa seleção merece todo este apoio, porque eles não fazem nada por isso. Vamos já de seguida para a próxima dedicatória. Foi a pedido do Pedro, que dedica a toda a sua família, seu prazer pessoal e equipa da rádio. Ele pediu uma música dos DJ Rumo a Fátima, Trigueirinha. 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

E vamos já de seguida para outra música, outra dedicatória. Foi pedida a Ana Maria Denise, que nos liga para seu prazer pessoal, a equipa da rádio. Ela pediu uma música do Hugo Barros, Peça-me. Seria com imenso prazer, Ana Maria, mas você está tão longe. Não, não, estou a brincar. Eu mando mil beijos e abraços de Bordeus através desta música, Hugo Barros, Peça-me. Através da música que você pediu.

pedido da Ana Paula, que dedica seu presente pessoal, toda a sua família, todos os seus amigos, a todos os ouvintes, à equipa da rádio. Ela pediu uma música à escolha, espero que goste.

Lindíssimo tema este de Tony Carreira, Quero Viver. Ora bem, e vamos já de seguida para a próxima dedicatória. Estamos quase, quase na reta final. E o Tony pediu uma música do DJ Rumo à Fátima, 10 Mandamentos, que dedica a seu prazer pessoal, toda a sua família, à sua namorada, a todos os ouvintes, a todos os portugueses e equipa da rádio.

E vamos já de seguida para a próxima dedicatória, que foi a pedido a Lourdes, Dona Lourdes, que dedica a todos os seus amigos, a toda a sua família em Bordeus e em Portugal. Também para a equipa da rádio, que, e obrigado por este momento único. Muito obrigado, Dona Lourdes. Ela pediu a música do milionário José Rico, Minha Casa.

gente aqui. Não sei se era este o tema que a dona Lourdes pediu. Peço imensa desculpa, mas havia duas oportunidades, ou esta ou a que estava a passar. Mas penso que esta aqui é capaz de ser o tema. Peço imensa desculpa se não for. O radinho.

Vamos então para a próxima, a última dedicatória de hoje, por agora. Foi a pedido da Teresa, Dona Teresa, que dedica ao seu marido, à sua filha, à sua filhota, a todos os seus amigos, familiares e todos ouvintes desta rádio, e também para a equipa da rádio. Ela pediu a música de Nuno Portugal, ela disse que não me quer.